Sejam bem-vindos, isto está no ar o programa Boa Tarde Portugal. Roubei-te um beijo, Buba Espinho e António Zambujo. Foi o tema que abriu este programa de hoje, Boa Tarde Portugal, que está agora no ar desde as 14 horas até às 15 e depois, já sabe, das 15 às 16. Será a hora de Portugal em direto, estas duas horas de programa em língua portuguesa aos sábados, aqui através do Estúdio A da Rádio Traekland em Freiburg. E pode ouvir-nos em 102.3 MHz, se estiver aqui em Freiburg ou nos arredores, aqui pela rádio. 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Clica lá na setinha no play e assim pode então ouvir este programa Boa Tarde Portugal, e de seguida depois Portugal em direto. Para já vamos continuar com música, e agora a vez dos vizinhos, Pôr do Sol.

E vamos agora, antes de continuarmos aqui com mais música, olhar só para a canoagem. De certeza que seguiram este percurso de Fernando Pimenta. Fernando Pimenta que, aliás, como já tinha passado aqui esta notícia, em junho conquistou bronze nos europeus de canoagem em Montemor-o-Velho, fechou os europeus com ouro em Montemor-o-Velho e reforçou assim o estatuto de referência de canoagem lusa. Fernando Pimenta que também é campeão do mundo em K1 1000 metros e que conseguiu mais um título nos mundiais de canoagem, conquistou ouro em K1 5000 metros. O canoísta Fernando Pimenta conquistou o ouro na final de K1 5000 metros dos mundiais na Polónia. Pimenta cronometrou 25.15,75 minutos, impondo-se ao sul-africano e ao dinamarquês, que terminaram nos segundo e terceiro lugares, respectivamente. Ainda não acredito, foi uma prova das mais perfeitas que fiz até hoje nos 5000 metros, disse, admitindo que no início deixou os adversários ganhar espaço para poupar energia para a segunda parte da prova. Para Pimenta, este foi um momento muito bonito, sobretudo depois de ter conseguido alcançar a dobradinha nestas competições na Polónia. Este é o segundo título do canoísta de 37 anos, depois da medalha de ouro em K1 de 1000 metros. O atleta garantiu que, enquanto tiver energia física e mental, irá continuar a tentar disputar títulos. Gosto de competir, assim admitiu. Em K1 5000 metros, Fernando Pimenta tinha sido campeão do mundo em 2017 e 2018, prata em 2021, 23 e 24 e bronze em 2019. Portugal termina assim com 4 pódios, depois do ouro em K1 de 1000 metros, prata em K2 500 e bronze em K4 também 500. Aqui João Ribeiro e Messias Batista conquistaram então a prata em K2 500 e em K2 quer dizer que são dois a remar, digamos assim, na canoagem. K1 é uma pessoa e K4 são quatro. E o K4 nos 500 metros português conquista então a medalha também de bronze nos mundiais de canoagem. E aqui tivemos então Gustavo Gonçalves, João Ribeiro, Messias Batista e Pedro Casinha, estes todos a conquistarem medalhas nos mundiais na Polónia por Portugal. Fica então aqui esta notícia, depois dos europeus, aqui então um mundial. E agora sim vamos continuar com mais um pouco de música e eu volto já de seguida.

esta canção a passar aqui pela primeira vez, e ouvimos aqui duas vozes. Ouvimos a Bárbara Bandeira e ouvimos a Amália Rodrigues no tema A Rapariga. Esta que acabamos de ouvir, que acabou de tocar aqui. E antes de continuar aqui com mais música, passar aqui a próxima notícia, e uma notícia bem interessante e bem curiosa, porque há muitas curiosidades por aí sem sabermos delas, e então esta é uma das curiosidades. Se calhar até já ouviu falar e não sabe porquê, mas fica então aqui esta notícia curiosa, que não tem a ver nem com a Mona Lisa, nem com a Noite Estrelada, mas sim com uma couve. Tal como nos filmes, um sucesso de bilheteira não é necessariamente uma obra-prima, afirma um especialista em arte. Pode ser esse o caso aqui. A Mona Lisa, todos já ouviram falar, do Louvre, a Pedra de Rosetta do Museu Britânico, a Noite Estrelada. Os grandes museus costumam ter um item imperdível que, por si só, atrai visitantes de todo o mundo. Para o Museu Nacional do Palácio em Taipei, na capital de Taiwan, a principal atração é algo mais modesta: um repolho. Esculpida num bloco de jadeíta branca e verde, a escultura notavelmente realista de um repolho chinês brilha como se tivesse sido recentemente colhido de um campo, ainda úmida com o orvalho da manhã. Um gafanhoto verde espreitam nas suas folhas verdejantes, enquanto o escultor desconhecido usou as imperfeições naturais do material para criar a ilusão de nervuras ao longo dos seus talos. Apoiada delicadamente num suporte de madeira, a escultura tem apenas 18,8 centímetros de altura, mas é tão popular que ocupa a sua própria sala de exposições. O museu divulga até as datas em que o objeto estará em viagens de trabalho, por outras palavras, quando estiver emprestado ou em exposição noutro local, para que os visitantes não fiquem desapontados. O museu não registra quantos dos seus cerca de 2 milhões de visitantes anuais vêm especificamente ver o repolho, mas a longa fila de pessoas que esperam para tirar fotografias sugere que muitos, se não a maioria, o fazem. Quando o vemos em fotografias não parece tão vívido, mas quando o vemos aqui sob a luz real é realmente mais atraente, diz Wang, uma turista da China continental, durante uma visita ao museu. A popularidade do repolho leva-o muitas vezes a ser chamado de Tesouro Nacional de Taiwan, embora a escultura não seja oficialmente designada como tal. A sua imagem é estampada em produtos e transformada em peluches e réplicas na loja do museu e noutros locais. O repolho, tal como a maior parte da coleção do Museu Nacional do Palácio, é uma relíquia imperial que esteve anteriormente na Cidade Proibida em Pequim, antes de ser transferida para Taiwan durante a Guerra Civil Chinesa. Não é de todo o único. O Museu do Palácio de Pequim e o Museu de Tianjin, também na China continental, têm couves esculpidas em jade. Na verdade, o próprio Museu de Taiwan possui outros dois exemplares. Então, porquê é que esta obra, também conhecida como Repolho de Jadeíta com Insetos, alcançou fama mundial? Su Yawei, professora de História de Arte na Universidade Nacional de Taiwan, afirma que as cores brilhantes do jade e a técnica do escultor contribuem para que a peça se destaque. O trabalho artesanal, aliado
a este material específico produziu um excelente resultado. Mas a popularidade duradoura do repolho pode também dever-se ao seu simbolismo. Possivelmente parte de um dote pago ao imperador por uma consorte na década de 1880. O artefacto está muito associado à pureza feminina, fertilidade e abundância. Embora alguns historiadores tenham questionado a crença antiga de que o gafanhoto e o gafanhoto verde representam crianças. E se o Ethan era de facto um presente de dote, a ideia, no entanto, cativou a imaginação das pessoas. Os desejos contidos no artefacto são bastante importantes e provavelmente um fator-chave no seu apelo aos visitantes comuns, acrescenta a especialista. Aqui esta, esta notícia, esta curiosidade. E continua também aqui com mais alguns factos. E aqui, por exemplo, que o repolho, este repolho esteve entre os quase 700 mil itens que agora compõem a coleção do Museu Nacional do Palácio, inaugurado na sua localização atual em 1965. 3 anos depois, o Serviço Postal Nacional de Taiwan emitiu um selo com a imagem do repolho, que foi impresso 3,5 milhões de vezes, consolidando ainda mais a sua presença no imaginário popular. Aqui, então, esta curiosidade, um símbolo, uma arte que nos traz aqui esta notícia acabada de ler aqui. Vamos continuar então com um pouco mais de música. Vamos lá ver qual a música aqui a tocar já de seguida. Vamos lá ver se ela vai tocar. Não. Vamos tentar aqui outra vez. Agora sim, vamos ficar então com Ana Duarte.

Filipe Delgado, completamente apaixonado. E vamos agora para a próxima notícia e vamos olhar para Portugal. Não só, vamos olhar para a Europa, digamos assim. Aliás, em Portugal as temperaturas aumentaram outra vez, distritos com aviso amarelo por causa das temperaturas altas, agora também neste fim de semana. E esta notícia diz que o calor extremo de 2026 na Europa será o novo normal do futuro. O número de pessoas que sofrem de eco-ansiedade disparou para 2,6 milhões. O calor extremo sentido neste verão em vários países europeus será regra nas próximas décadas, avisam climatologistas sobre os efeitos do aquecimento global, que já mudou o hábito dos europeus mais atentos às alterações climáticas. As ondas de calor não param, já não aguento mais. Sempre que pensamos que está a acabar, na verdade volta. O calor, afirmou afirmou Aiz Gurbu, de 25 anos, estudante em Lyon. Até 19 de agosto, a França já tinha registado 52 dias de ondas de calor desde meados de junho. Um recorde quando o verão ainda não terminou e no resto da Europa as temperaturas atingiram recordes absolutos. 45,1 graus. Andújar, na Espanha, 22 de junho. 48,4 graus na Sardenha, 19 de julho. Ou ainda, por exemplo, 42,2 graus na Eslováquia e 37 na Dinamarca. E com o calor surgem também as mortes. A 6 de agosto, as autoridades portuguesas registaram 3 períodos de excesso de mortalidade nos últimos meses, com 680 óbitos acima do esperado. O Instituto Nacional de Saúde, Ricardo Jorge, e a Direção-Geral da Saúde consideram que o padrão observado mostra que a maioria dos óbitos ocorreu em pessoas com 75 ou mais anos, verificando-se um predomínio de causas circulatórias, respiratórias e neoplásticas. Segundo as duas entidades, os óbitos cuja causa básica de morte foi codificada como exposição a calor excessivo representam apenas uma pequena parte do impacto do calor na mortalidade, uma vez que, na maioria das situações, o calor funciona como fator desencadeante ou agravante de outras patologias e não como causa básica de morte registada no certificado de óbito. As alterações climáticas extremas, que incluem períodos de chuva intensa quase tropical, constituem um lembrete brutal das consequências em cadeia da crise climática, tanto humanas como económicas, alertou em maio Simon, responsável pela ONU Clima. Por toda a Europa instalou-se um novo hábito: observar com ansiedade o termómetro a subir e ficar atento aos boletins meteorológicos. Mas para o climatólogo francês João José, esse vai ser o novo normal. O que estamos a viver é aquilo que a nossa comunidade científica prevê há cerca de 30 anos, disse o antigo vice-presidente do painel intergovernamental sobre alterações climáticas. No primeiro dia do verão, os sinais vieram do País Basco e de 8 cidades italianas que entraram em alerta vermelho devido à onda de calor, com escolas fechadas, festivais cancelados e transmissões do Mundial ou fogueiras de São João suspensas. De meados de junho a meados de agosto foram registadas mais de 32 mil mortes adicionais na Europa, de acordo com um balanço provisório. O número de pessoas que sofrem de eco-ansiedade disparou para 2,6 milhões, de acordo com um estudo
do Observatório da Eco-Ansiedade. Do sul da Europa às regiões mais setentrionais, até 12 de agosto, os incêndios consumiram cerca de 600 mil hectares. Em outros locais, surgiu a seca, que transformou paisagens verdejantes em horizontes desolados e, em final de julho, metade do continente estava nessa situação. Em França, na Suíça, na Áustria e na Eslovénia, a umidade do solo caiu para níveis historicamente baixos. Tudo secou de repente. As únicas plantas que cresceram foram a azeda e o cardo, relatou John, um agricultor britânico de 62 anos, perante os seus campos de quinoa queimados pelo sol. Grandes rios como o Reno, o Loire ou o Tamisa viram o seu caudal diminuir, centrais nucleares tiveram de parar produção por falta de água e surgiram destroços de navios ou de equipamentos afundados da Segunda Guerra Mundial. Os lençóis freáticos, apesar de terem sido bem reabastecidos neste inverno, começaram a baixar em França, no Piemonte italiano e em Espanha, obrigando vários municípios a receberem abastecimento de água potável. Também os campos de água, a água já provoca uma falta crua, afetando os rendimentos do milho e do girassol e contribuindo para a antecipação das vindimas e das colheitas. Mesmo no mar, o termómetro disparou. Em julho, o Mediterrâneo registou a temperatura média da superfície mais elevada de sempre para este mês em 27,07 graus. Mas este verão extremo antecipa apenas o futuro, assim avisa João José. Em 2100, há grandes probabilidades de que 2026, se tornarmos esse ano como referência, seja considerado um verão normal, adverte pedindo uma tomada de consciência. É preciso compreender que nos dirigimos para uma catástrofe se não conseguirmos inverter as tendências, salientou a partir da sua Bretanha natal, antiga província úmida e atlântica, onde o termómetro ultrapassou várias vezes os 40 graus este verão. Que o tempo está a mudar, nós já sentimos há muito tempo, mas não basta sentir, é preciso também ajudar e ter em conta que se isto não há nada aqui que mude, então para melhor, de certeza que não vai, por isso há que ajudar onde podemos e olhar pelos cantos do mundo, que é o próximo tema que nós vamos ouvir, Micael Carreira e Matias Damásio.

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depois deste tema, o que lá vai, vamos ficar aqui com uma notícia de alguém que contradiz ou que está a tentar fazer o contrário daquilo que os médicos lhe diziam que ia acontecer, pois os médicos tinham dito depois de um acidente que nunca mais ia voltar a andar, mas aqui, pelo contrário, um amigo ajudou a chegar onde a cadeira de rodas não chegava. Esta história que vamos aqui ouvir, dos 268 degraus do Grande Buda de Hong Kong às Dolomitas e às praias do Brasil, Fletcher e Lecce atravessaram 10 países e descobriram que a acessibilidade também pode depender de quem temos ao lado. Quando Fletcher sofreu uma fratura na coluna no acidente de bicicleta há 3 anos,

acessíveis a quem usa cadeira de rodas. Fletcher subiu às cavalitas os 268 degraus que levam ao Grande Buda de Hong Kong. Apanhou boleia para subir pelas Dolomitas suíças, cobertas de neve, e percorreu a Riviera Francesa com a cadeira de rodas acoplada a uma bicicleta elétrica. O nosso plano era simplesmente mostrarmos como somos com a cadeira a acompanhar-nos, assim explica Fletcher. Nos últimos dias da viagem na África do Sul, enquanto os dois atravessavam uma zona montanhosa de carro a caminho de uma experiência de parapente. A maior parte das coisas que fazemos não seria, de um modo geral, considerada acessível, e nós temos levado esses limites mais longe. Algumas coisas têm de ser feitas de uma maneira um pouco diferente e exigem mais esforço da nossa parte, mas acabam por ser muito mais gratificantes. Em maio, familiares e amigos receberam os dois de regresso a casa em Sydney, na Austrália, depois de uma viagem repleta de aventuras por 10 países que foram partilhando com a comunidade de quase 160 mil seguidores na sua conta de Instagram. Depois do acidente de bicicleta de montanha, em setembro de 2023, Fletcher passou 6 meses no hospital a recuperar e a cumprir um programa intensivo de reabilitação. Estava a treinar um salto para conseguir fazer um duplo mortal para trás, assim conta. Fiz aquilo umas 6 vezes e consegui aterrar, embora acabasse por cair de lado. Depois, à 7ª tentativa, caí sobre o pescoço. Durante a reabilitação, reencontrou Letchi, um amigo dos tempos de escola que trabalhava num centro com alojamento e apoio para pessoas com lesões medulares na zona das praias do norte de Sydney. Fletcher ia lá fazer fisioterapia e a paixão de ambos pela aventura acabou por reforçar a amizade. Até aí, cada um tinha feito as suas próprias viagens ao estrangeiro e os dois tinham viajado juntos apenas algumas vezes dentro da Austrália. No ano passado, Letchi percorreu sozinho os Estados Unidos e o México. Fletcher, que depois do acidente começou a praticar esqui adaptado, passou o inverno a trabalhar na instância de Perisher, na Austrália, antes de partir para o Japão para esquiar. Foi então que surgiu a ideia de fazerem a primeira grande viagem juntos, 2 semanas na América do Sul. Mas uma promoção da agência de viagens levou-os a comprar um bilhete com várias paragens, que lhes permitia visitar 4 continentes pelo mesmo preço. Nem pensamos duas vezes. Europa e Hong Kong nem sequer estavam nos nossos planos, mas de repente íamos para lá. Em vez de se limitarem a alojamentos e atividades acessíveis, os dois amigos deram prioridade às experiências que queriam viver, seguindo uma máxima: vamos encontrar uma forma de conseguir. Começaram por Hong Kong, onde Letchi levou Fletcher às cavalitas até ao Grande Buda, uma enorme estátua de bronze rodeada de montanhas. Em tom de brincadeira, batizaram o desafio de 2 amigos... nenhuma cadeira e 12 lanços de escadas. No vídeo publicado no Instagram, Letchi começa por alongar as pernas antes de carregar Fletcher às costas, cerca de 77 quilómetros, a que se juntavam mais 14 quilómetros de equipamento fotográfico, 14 quilos, assim é que é, de equipamento fotográfico, durante os 30 minutos que demoraram a fazer o percurso por um piso molhado e escorregadio. Nada é impossível, assim dizem no vídeo, momentos depois da proeza. Em Hong Kong, subiram também ao Victoria Peak, num percurso com cerca de 360 metros de desnível,

quase o equivalente à altura do Empire State Building para apreciar a vista sobre a cidade. Uma pessoa de lá falou-nos deste trilho acessível e, de facto, era porque estava pavimentado. Mas, bolas, aquilo era mesmo muito íngreme para subir a empurrar a cadeira, conta Letchi. Os braços do Fletch já não davam mais, eu tinha os gêmeos a arder, mas foi incrível e valeu mesmo a pena. E depois de 5 dias intensos e cheios de boa exposição em Hong Kong, voaram para a Itália, onde deram início à viagem de carro pela Europa. Aterraram em Milão, quando começavam os Jogos Paralímpicos de Inverno de 2026, e chegaram às bancadas a levar então Fletcher às cavalitas para assistirem a uma prova de esqui sentado. De Milão foram por Pisa, Florença, Roma e Veneza. Nas Dolomitas, um italiano convidou-os a dar uma volta na sua moto de neve, e assim foram então à descoberta da Europa. Fizeram amigos pelo caminho, viveram muitas aventuras juntos. Nada era acessível, mas isso nunca nos iria impedir, assim o dizem, e depois voltaram de novo à sua, ao seu ponto de saída, à sua terra natal. Esta última etapa foram então para a África do Sul, onde passaram 5 noites na cidade do Cabo e depois daí voltaram novamente para Sydney, de onde tinham partido. Uma história de força, uma história que mostra que nada é impossível quando se quer mesmo e que se é capaz de arranjar uma maneira de conseguir aquilo que talvez algumas pessoas digam que não é possível de fazer. E aqui, com a ajuda do amigo, conseguiu chegar a pontos com uma cadeira de roda que não seriam acessíveis se o fizesse sozinho, mas com outra pessoa ao lado, aqui conseguiu fazer. Vamos continuar com um pouco mais de música e, olhando aqui para o relógio, já estamos mesmo a chegar ou a terminar esta primeira hora, a chegar aqui às 15 horas, e vamos ficar agora com Jorge Guerreiro. 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

E com este tema de Jorge Guerreiro, quase que entramos nesta segunda hora. Faltam mesmo meia dúzia de segundos para terminar este primeiro, esta primeira hora de Boa Tarde Portugal. Agora sim, está então terminada esta primeira hora, são 15 horas, esta primeira hora de Boa Tarde Portugal, e vamos entrar nesta segunda com Portugal em direto, esta hora recheada de música portuguesa, e pode, claro, continuar aí até às 16 horas. Vamos entrar também nesta segunda hora com música e ficar aqui também com um tema novo de Luís Trigacheiro e Diogo Pissarra, A Porta 43.

foi assim que abrimos esta segunda hora Portugal em Direto, que está agora no ar até às 16 horas, por isso pode continuar aí. Eu vou aproveitar para me despedir de todos que estiveram ligados a este estúdio A da Rádio Triacland. Não se esqueçam, até às 16 horas aqui, continuar a tocar música portuguesa. No próximo sábado, se Deus quiser, volto para mais programa em língua portuguesa aqui, novamente do estúdio A da Rádio Triacland, que é o estúdio que nós temos aqui à nossa disponibilidade para transmitir, para fazer estes programas aos sábados. E amanhã, domingo, vou relembrar aqui mais uma vez, é a vez do espaço aberto dos nossos colegas aqui do Brasil, das 11 ao meio-dia, nós aos sábados, eles ao domingo. É um fim de semana aqui recheado de programa em língua portuguesa, por isso eu desejo um bom fim de semana a todos. Desejo uma boa semana. Agora, para muitos, começa se calhar outra vez o trabalho na próxima semana, se não é que já começou, sobretudo para os miúdos, começa outra vez a escola, alguns pela primeira vez que entram no primeiro ano, outros que já andam na escola há mais tempo, mas se calhar agora vão mudar de escola, vão mudar de turma, e então é sempre assim um início de um ano letivo com um pouco de uma aventura misturada também aqui para quem vai para este primeiro dia de escola, porque nós voltamos a ver os amigos, os professores, começa-se a contar o que aconteceu nas férias, então há aqui também uma troca nestes primeiros dias, e é sempre assim um voltar, um começar de um novo ano. Para mim também é um começar de um novo ano, não é em janeiro, é em setembro. O meu ano começa em setembro, e por isso é aqui que... Sim, que começa esta nova aventura, este novo ano. Por isso desejo a todos que vão começar agora então com o novo ano de trabalho, de escola, de estudos, ainda falta um bocadinho, mas que entrem bem, que comecem bem. E para quem está de férias, continuação de umas boas férias, porque sim, também há pessoas que estejam de férias. E então, até ao próximo sábado, mas primeiro aproveitem ainda o fim de semana para descansar, para terem estes dias de preparação para entrarem depois na segunda-feira neste novo ritmo. E depois, sim, entrar então nesta nova fase. Por isso, um bom fim de semana a todos. Até ao próximo sábado. Fiquem bem e vamos lá virar. Vira, vira!